quem revelará o mistério? Que tenha fé. E quantos segredos traz o coração de uma mulher? Como é triste.